0: barras do Geraldo. E estava lá o Francisco cortando o cabelo do Adão.
1: Correr! Pé, ponto atrás, né? E...